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2: Un sol que brilla radiant dibuixa una silueta de...